0: E assim chegamos ao final de mais uma viagem pelo universo do rock e do metal aqui no Rockódromo. A fechar esta edição, Digital Phantom, dos norte-americanos Wolf and Bear, uma banda que continua a cruzar este post-hardcore rock progressivo e sonoridades modernas com uma identidade muito própria. Uma despedida intensa para uma emissão com muitas novidades, novos álbuns, novos singles e diferentes formas de olhar para o presente e futuro da música pesada. Foi bonito este momento. Pelo meio, passaram nomes consagrados como Devin Townsend, Tom Morello e Serge Tankian, mas também algumas bandas que estão a construir o futuro do metal, do hard rock e do rock alternativo. Se perdeste alguma parte desta emissão, já sabes que podes acompanhar as novidades do Rockódromo através da Rua FM nas nossas plataformas digitais. Sou Pedro Gonçalves, também conhecido por DJ Mr. Cool, e agradeço-te a companhia. Mais uma hora dedicada à música que faz mexer a cabeça, acelerar o coração e subir o volume. Tchau, até para a semana.
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3: Olá, eu chamo Nuno Silva e dou as boas-vindas a mais uma edição do programa Rua 80, aqui na Rádio Universitária do Algarve. Podes escutá-lo através do 102.7 ou do site rua.pt. Este programa, que acontece em direto às quintas-feiras, a partir das 20 horas, pode também ser recuperado nesta rádio às terças-feiras, a partir da 1 hora da madrugada. Desde 2011, partilhamos um conjunto enorme de memórias, como aquelas que vais poder ouvir nesta edição. Sê por isso bem-vindo aos melhores anos das nossas vidas.

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1: Mas tem um lance também, cara, que o que nos salvou do que a gente viveu nas ruas, e você sabe do que eu estou falando, foi a nossa completa ignorância e falta de habilidade em se adequar ao que está posto.

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2: E é exatamente isso. Começa agora Café Duplo da tua Rua FM, um minutinho depois das 8 da manhã. E hoje é comigo, Soraya Varela, que vais ficar até bem perto das 10, nesta terça-feira, 9 de junho. Estão 18 graus lá fora. Já temos o calor aqui bem instalado pelo nosso Algarve. Portanto, acho que não há grandes motivos para não estares contente, a não ser que ainda é terça-feira. Mas há um ponto positivo: amanhã é feriado. Portanto, para quem tem a sorte de não trabalhar ao feriado, que seja aqui um ponto positivo para começar esta manhã. Muito bom dia mais uma vez. Começamos com Ana Lua Caiano, chama-se Mão na Mão, também Henrique Tomé, com Rope. Mão na mão.

0: Então, Hearts, Hearts, com este Hunter Limits a acabar de tocar 12 minutos depois das 8. E é já daqui a pouco temos nova edição dos Diálogos Mentais. Hoje falamos sobre resiliência em tempos de crise, mas antes disso ainda há tempo para mais um tema.
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0: E esta é uma Made in Algarve Fragas com Ela Olha. Toca agora às 8 horas 12 minutos. Tenha um bom dia, boa terça-feira. Deixa de ficar na minha companhia no Café Duplo da Rua FM.

0: presente em nossas vidas, que é a crise.
1: Olá a todos. Então, se olharmos à nossa volta, parece que o mundo inteiro está a atravessar momentos difíceis. Em muitos países existem divisões profundas em questões tanto sociais como económicas e vemos guerras que continuam a afetar milhões de pessoas e também eventos climáticos extremos que estão a transformar comunidades inteiras.
0: E para além disso, há também mudanças tecnológicas muito rápidas, como com a inteligência artificial, que estão a criar novas oportunidades, mas também muitas incertezas sobre o trabalho e o futuro.
1: No meio de tudo isto, surge uma pergunta importante. Como é que as pessoas e as comunidades conseguem continuar a adaptar-se e a reconstruir-se?
0: E aqui que entra um conceito muito importante, que é a resiliência. Quando vamos falar sobre resiliência, muitas vezes imaginamos alguém que simplesmente aguenta tudo sem quebrar.
1: Só que não é bem assim. Porque a resiliência não é apenas resistência, não é apenas sobreviver às questões da adversidade.
0: Na verdade, muitos investigadores definem a resiliência como algo mais dinâmico, ou seja, a capacidade de recuperar, de se recuperar após uma crise e, idealmente, seguir em frente de forma mais forte ou mais preparada.
1: Há quem fale em três etapas: sobreviver, recuperar e depois avançar ou crescer após a crise.
0: Mas isso não acontece por acaso. Tem um famoso cientista que se chama o Louis Pasteur, que dizia que o acaso favorece a mente preparada.
1: O que é que isto quer dizer? Ou seja, esperança por si só não é uma estratégia. Nós precisamos de estruturas, conhecimento, experiência e liderança para apoiar comunidades durante momentos difíceis.
0: Existe um campo da psicologia, que é a psicologia dos desastres, que estuda exatamente isso, como as pessoas e comunidades reagem a grandes crises.
1: Portanto, nesta área temos estes investigadores que observaram que quando ocorre um desastre, seja uma catástrofe natural, um conflito, uma pandemia, um evento traumático numa comunidade, as reações psicológicas tendem a seguir padrões relativamente previsíveis.
0: Inicialmente pode haver um choque, uma confusão ou negação, e depois surgem emoções intensas, como medo, a tristeza ou até a raiva.
1: E com o tempo começa um processo, que é mais lento, de adaptação e reconstrução.
0: E compreender essas fases ajuda líderes e profissionais a distribuir melhor os recursos e a apoiar as pessoas no momento certo.
1: Uma das coisas mais importantes que esta área, a psicologia dos desastres, nos mostra é que as crises raramente afetam apenas indivíduos isolados.
0: Elas criam ondas que se espalham por toda a comunidade.
1: Portanto, um evento traumático como violência numa escola, um desastre natural ou uma crise económica pode abalar algo muito fundamental: o sentimento de confiança e coesão entre as pessoas.
0: Às vezes até vemos o contrário do que esperaríamos, que as comunidades tornam-se mais divididas, surgem rumores, acusações ou medo.
1: Por isso a recuperação não pode acontecer apenas ao nível individual, como nós estamos a perceber, que a cura, a recuperação, a reestruturação precisa de ser comunitária.
0: Existem algumas práticas que ajudam comunidades a recuperar de forma mais saudável após uma crise.
1: Uma das mais importantes é algo que, na realidade, é muito simples: informação clara e transparente.
0: Quando algo acontece, o silêncio institucional pode gerar ansiedade e rumores. E quando líderes partilham informações atualizadas e reconhecem o que aconteceu, as pessoas sentem-se vistas e validadas.
1: Outro elemento essencial é criar espaços onde as pessoas possam expressar emoções e as suas preocupações.
0: Reuniões comunitárias, fóruns públicos ou encontros locais podem permitir que as pessoas falem sobre o que sentiram e ouvir experiências semelhantes às delas.
1: E assim também se sentem ouvidas. Essa expressão emocional tem um efeito importante. Reduz o stress e reforma o sentimento que ninguém está sozinho. Nós não somos ilhas.
0: E depois disso, pequenos grupos mais próximos, como grupos de apoio, círculos escolares, encontros comunitários ou reuniões no local de trabalho, podem ajudar a transformar a conversa em planeamento e ação coletiva.
1: É que estes espaços ajudam a reconstruir algo que acabamos por perder após uma crise: a esperança.
0: E outro aspecto frequentemente esquecido é a importância de memorializar perdas e reconhecer atos de coragem.
1: Como? Através de memoriais, cerimónias ou momentos de homenagem, ajuda uma comunidade a integrar uma experiência na sua história coletiva.
0: E finalmente, é fundamental mobilizar recursos de saúde mental.
1: Não podíamos falar nós sobre saúde mental sem relembrar que não é não apenas psicólogos ou terapeutas, mas também professores. Líderes, religiosos, profissionais de saúde e serviços de emergência podem ser treinados em primeiros socorros psicológicos.
0: E sem dúvida isso ajuda a oferecer apoio imediato e reduzir a sobrecarga dos serviços de saúde mental.
1: E outro fator determinante na resiliência coletiva é a liderança durante a crise.
0: E diversos estudos feitos justamente durante o Covid-19 mostraram que líderes eficazes seguem alguns princípios fundamentais.

0: comunicação rápida, verdadeira e transparente.
1: Mas também algo igualmente importante é a capacidade de olhar para além da sobrevivência imediata e imaginar um futuro possível após a crise.
0: Porque as comunidades não precisam apenas de segurança. Também precisam de se agarrar a uma coisa, mas que seja realista, ou seja, uma esperança realista.
1: E se tem algo que aprendemos a olhar para a história é que as crises fazem parte da experiência humana.
0: Não podemos fugir delas, mas também já aprendemos algo importante com elas. As pessoas têm uma enorme capacidade de reconstrução.
1: E quando existe informação clara, espaços de escuta, apoio psicológico e liderança responsável, as comunidades conseguem não apenas recuperar,
0: mas também reimaginar o futuro e crescer a partir da adversidade.
1: Muito obrigada por nos ouvirem e até ao próximo episódio de Diálogos Mentais.
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4: Esta nova edição dos Diálogos Mentais fica disponível já daqui a pouco nas nossas plataformas. Até lá podes ouvir as anteriores e hoje ainda tem repetição esta edição no sentido obrigatório. Mas por agora é o Café Duplo que está no ar no 102.7 ou também em rua.pt e hoje estás comigo, Soraya Varela, até bem perto das 10. Relembrar-te que temos nova música na playlist. Esta que toca não é nova, mas é do Slater com o tema Dance. Mas entre os temas novos tens artistas como Guiali, Mariana Aleixo, Os Raiz, Raquel Gracie, Ray, Steve Lacy e também Tom Morello. Portanto, nova música na nossa playlist é atualizada muito frequentemente. No entanto, esta que toca de fundo, provavelmente já ouviste no TikTok, porque agora é tema para uma trend que está a acontecer por lá e é essa música que vai tocar agora também aqui às 8 horas e 23 minutos. Eu sou Soraya Varela, tenho uma boa terça-feira.

0: Chama-se Batota, é do Yakuza, este tema que acaba de tocar às 8 horas e 31 minutos, nesta terça-feira em que já estão 20 graus lá fora, portanto espera-se aqui um dia bem quentinho aqui para o nosso Algarve, máximas de 34 graus hoje para o distrito de Faro. Amanhã a temperatura desce um bocadinho para os 30 e no fim de semana chega a bater nos 29, portanto os dias mais quentes serão hoje e amanhã e quinta-feira ainda teremos 30 graus, depois desce um pouco e na próxima semana começamos a semana com apenas 28 graus de máxima, portanto a temperatura vai oscilar aqui um bocadinho, portanto se queres ir dar um saltinho à praia, talvez seja bom conseguires ir dar um saltinho depois do trabalho, hoje, amanhã, quem sabe, amanhã ainda por cima é feriado, portanto muita gente provavelmente vai aproveitar para passar um diazinho na praia, mas ainda há tempo para chegar à praia, por agora estás aqui provavelmente a ir para ao trabalho, a ir levar os teus filhos à escola, portanto espero que estejas a fazer uma boa viagem, um bom trajeto a casa, escola, casa, trabalho, portanto vou continuar a dar-te mais músicas, seguimos com The Head and the Heart, chama-se All We Ever Know, também Caribou com You and I, ainda Manta com Engana-me, deixa de ficar.
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0: Henrique Mestre, com este Queda Livre, já de seguida temos Clave de Lee, esta rubrica do nosso Tata Regala, e logo depois, disso a música continua, já sabes, até às 10, estão com sempre os melhores temas aqui no Estência 2.7 ou também em rua.pt. Estás no Café do Pulo da Rua FM, hoje comigo Soraya Varela, portanto deixa de ficar, boa viagem, boa terça-feira, e já sabes, o melhor sítio para se estar, para se fazer viagem, a melhor companhia mesmo, a Rua FM.
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2: Num mundo devastado por uma guerra atómica, os humanos podem ser distinguidos, a custo, dos androides, porque têm a capacidade de sentir empatia, inclusive empatia por androides.

0: Este tema, lançado em 1979, chama-se Our Friends Electric e é um dos principais êxitos de Gary Numan, conhecido por procurar inspiração em livros de ficção científica. Serão os amigos elétricos? É a pergunta que Numan põe após ter lido o livro Blade Runner, Perigo Iminente, escrito por Philip Kindred Dick apenas 11 anos antes, em 68. Se Gary Numan é uma referência na fusão entre a música punk e a eletrónica, Dick é sem dúvida um dos génios da ficção científica, a par com Isaac Asimov, Stanislaw Lem, George Orwell, Ray Bradbury, Herbert Wells e por aí em diante. Acho o título português muito infeliz quando comparo com o original, Do Androids Dream of Electric Sheep? E sobretudo após ler o livro. A história passa-se num Los Angeles devastado no ano de 1992. E 92 surge como remoto porque foi escrito em plena Guerra Fria, em que as principais potências galopavam numa corrida por avanço tecnológico de armamento nuclear, ao mesmo tempo que se vivia em força um certo glamour pela exploração interplanetária. E se viste como eu 5 vezes o filme Blade Runner, realizado por Ridley Scott, ficas a saber que o livro vai bem mais além das questões existenciais que separam o homem do androide. Dick revela-nos um mundo em que os humanos programam as suas emoções e os androides parecem gerá-las pela lógica. Avançam-se questões de legitimidade de existência e da forma perversa como replicamos a criação, sôfregos por empatia. Blade Runner, Perigo Iminente, vai garantidamente levar-te a repensar a tecnologia, a filosofia antropocêntrica e até a religião.
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2: E a fechar a primeira hora de Café Duplo temos Amy Curl com este encanto. Não te esqueças que ainda há mais uma hora de Café Duplo. E nesta segunda hora, pelas 9:30, temos a primeira informação do dia com os destaques do dia.

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0: Beth Hewitt com este Never Belong a acabar de tocar 10 minutos depois das 9. Se só agora chegaste, bem-vindo ao Café do Pool da Rua FM. Comigo hoje, Soraya Varela, até bem perto das 10. Relembrar-te que há sempre novas edições de rubricas a sair nas nossas plataformas, a passar na nossa emissão, e por isso ontem tivemos nova edição das Confissões de um Universitário. Desta vez, esta semana, demos-te a conhecer o curso de Sociologia, e caso não estejas a par desta rubrica, deste programa, basicamente damos-te a conhecer a oferta formativa da Universidade do Algarve. Portanto, todos os cursos da Universidade vão ser apresentados nesta rubrica e pelas palavras de estudantes do curso. Portanto, a Mariana Correia senta-se com um aluno de um curso, esta semana de Sociologia, e fala um bocadinho sobre o curso e como é que funciona na Universidade do Algarve. Portanto, se por acaso vais entrar na Universidade no próximo ano, ou vais mudar de curso, ou sabes de alguém que queira fazê-lo, esta é a rubrica ideal para sugerir. Está disponível em todas as nossas plataformas, YouTube inclusive, portanto podes assistir também em vídeo ou apenas em áudio nas plataformas de áudio. Por aqui, vamos continuar com mais música.
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0: Já sabes, destaques do dia às 9h30, mas por agora é Cage the Elephant com Sweet Little Jean, ainda Tyler the Creator com Ring Ring Ring. Boa viagem.

0: Ring Ring Ring, Tyler the Creator. Além de música, aqui na Rua FM pomos sempre a parte de tudo o que está a acontecer pela nossa região. Por isso, o que chega já de seguida é o Fora de Portas. Três sugestões culturais ótimas para adicionares à tua agenda, para que não te falte nada e saibas sempre de todos os eventos que vão acontecer.
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2: Terça-feira, dia 9, no Cineteatro Loletano, vais poder ver o espetáculo Damas da Noite, uma farsa de Elmano Sanjo. O encenador mergulha no universo provocador do transformismo e das drag queens para criar o seu duplo ficcionado, explorando de forma intensa e fluida as fronteiras entre a realidade, a ficção e a própria identidade. Fica atento, terça-feira, 9 de junho, no Cineteatro Loletano, em Lolé, o espetáculo Damas da Noite, uma farsa de Elmano Sanjo, às 9 da noite.
3: Sábado, dia 13, acontece o evento Marginália Faz Anos, em Portimão. Vai ser uma festa cheia de música, caos bonito e boa energia. O evento vai contar com várias atuações, desde artistas locais a bandas nacionais, com destaque para os Máquina. Além da música, haverá food trucks e atividades como tatuagens e insufláveis. A entrada é livre. É uma noite animada com muita música e diversão, num ambiente descontraído e festivo, que acontece no lugar do Rio, no Parque das Feiras, em Portimão.
4: De 5 a 9 de junho, há a nova edição do Lagoa Wine Show. Este vai ser um evento imperdível para os amantes de vinho. Os visitantes podem degustar vinhos excepcionais, conversar com os produtores sobre diferentes castas e aprender a fazer as harmonizações perfeitas. Um evento de rua onde a música, com destaque para o fado, contribui para encontrar uma atmosfera descontraída e sofisticada. O cartaz conta com grandes nomes da música portuguesa como Áurea, Ana Bacalhau e Raquel Tavares. A entrada é gratuita. Anota na agenda de 5 a 9 de junho a nova edição do Lagoa Wine Show.
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0: 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Sugestões culturais dadas, regressamos à música. Relembrar-te também que hoje há a nova edição do Palco Rua. Já te direi quem é o destaque desta semana, mas relembrar que a semana passada foi Crystal Man que esteve em destaque. Essa entrevista já está disponível nas nossas plataformas. Hoje, ao meio-dia, há novo destaque. Já te digo quem é.

0: são os de Miranda com este Unknown Dreamer a acabar de tocar, 9 horas 27 minutos. Daqui a pouco temos nova edição dos Destaques do Dia, hoje com o jornalista Edgar Pires do Sul Informação.
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0: Quanto ao destaque do Palco Rua, que vai ser na próxima semana, é com a Rita Onofre, uma entrevista da nossa Mariana Correia, portanto fica muito atento.

0: João Mesquita com este Filho da Mãe a acabar de tocar às 9 horas e 31 minutos, a altura em que fazemos uma pequenina pausa na música para trazer a informação desta terça-feira. São os destaques do dia.
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0: E para os destaques de hoje recebemos o jornalista Edgar Pires do Sul Informação. Bom dia, Edgar.
2: Bom dia, Soraya. Hoje no Sul Informação, o céu ainda sorri para Lídia Jorge, é o título da reportagem assinada pelo jornalista Pedro Lemos, que ontem acompanhou uma cerimónia de homenagem à escritora Algarvia, que recebeu em Olé das mãos da Ministra da Cultura, Margarida Balseiro Lopes, a medalha de mérito cultural. Lídia Jorge, escritora multipremiada, Algarvia de coração e de convicção, alguém que nunca escreveu para conquistar o mundo, antes para o compreender. Nas palavras de Dino de Santiago, outro algarvio de coração e de convicção que foi o padrinho da distinção. Perante uma plateia lutada, Lídia Jorge, prestes a completar 80 anos, haveria de confessar com a sua intrínseca bondade que estava entre amigos. Outros destaques no Sul Informação. Olhão ouve população para construir nova estratégia cultural do Conselho. A Câmara vai ouvir a população para construir uma estratégia nova para a cultura. O primeiro encontro acontece já esta terça-feira, 9 de junho, no Clube Recreativo Fuzetense, na Fuzeta. A estratégia para a cultura e a criatividade em Olhão será um documento orientador que definirá as políticas culturais e criativas do Conselho para o período 2027-2030. A Escola Profissional Cândido Guerreiro lança formações modulares em regime pós-laboral, literacia digital, técnicas de compostagem, gestão de stress e gestão de conflitos, cultura de plantas aromáticas, medicinais e condimentares e ainda cuidados de rotina diária e atividades promotoras do desenvolvimento das crianças são algumas das formações modulares dirigidas à comunidade em geral que a escola, situada em Alto, no Conselho do Olé, está a promover. Lagos esclarece migrantes sobre acesso à saúde em Portugal. O Centro Local de Apoio à Integração de Migrantes de Lagos promove esta quinta-feira, dia 11, a sessão informativa Saúde em Portugal, Informação e Acesso para Todos, uma iniciativa destinada a cidadãos estrangeiros residentes no Conselho. Mais novos dançam e cantam folclore em Faro. É o 31º Festival de Folclore Infantil, que acontece esta sexta-feira, dia 12, a partir das 20 horas, no Passeio da Doca em Faro. É uma iniciativa que reúne vários grupos e ranchos infantis. Passando às capas dos jornais nacionais, no Público, o saldo negativo do INEM disparou para 7,6 milhões de euros no ano passado. O Jornal Notícias escreve que mais de 1 milhão de portugueses estiveram de baixa no ano passado. No Correio da Manhã, falsos bancários sacam 1 milhão em clientes. No Diário Notícias, Câmara de Lisboa lança concursos para todos os 163 cargos dirigentes. Nos desportivos, a bola e o Record concordam no mesmo tema. A bola Benfica abre cordões à bolsa com proposta para seduzir Shell Group. No Record, a manchete é tudo por Shell Group. Proposta de renovação por 3 anos com mais do dobro de salário para o jogador norueguês. No jogo, o mercado mundial, principais clubes portugueses movimentam-se para acelerar ou fechar processos antes da prova de seleções. Lá fora temos a notícia de última hora de que Donald Trump diz que o acordo com o Irão está iminente e que o Estreito de Hormuz pode reabrir dentro de 2 a 3 dias. O Presidente dos Estados Unidos afirmou hoje que as negociações estão na fase final, mas admitiu que a alternativa militar continua em cima da mesa. Por hoje é tudo. 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
0: Certíssimo. Obrigada, Edgar. Aproveitar para reforçar que amanhã não há destaques por ser feriado, portanto, quinta-feira voltamos. Mais uma vez, obrigada. Bom trabalho para ti e também quando chegares à redação para os restantes jornalistas. Por aqui os destaques ficam terminados, ficam disponíveis daqui a pouco nas nossas plataformas. À 1h às 6, nova informação.
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0: cena tá muito caótica, bro. Sendo sincero, nunca tinha vivido uma cena dessas. Nunca imaginei que em Moçambique pudéssemos ver uma cena dessas aqui. Mas, epa, eu sou 100% apoiador da revolução. Epa, alguns de nós vamos morrer, mas, epa, temos que morrer pela causa. Temos que morrer pela causa, não temos outra alternativa. 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Só mudamos de colono e temos que vencer esse novo colono.
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3: E depois das habituais mensagens, regressamos novamente à música para te acompanhar na tua viagem. É o Dizzy com este single. Ainda vamos ter Dino Santiago, Como Seria, também a tocar muito mais até às 10. Ainda faltam 17 minutinhos para as 10, portanto ainda há tempo para muita música. Relembrar também que há novas edições das nossas rubricas. Tens Confissões de um Universitário esta semana, a destacar o curso de Sociologia. E também esta semana ainda vamos ter nova edição dos 5 Minutos de Farmácia, mas na semana passada falámos sobre o vírus da raiva, edição também já disponível em todas as plataformas.

0: como seria Dino de Santiago? 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
0: E já definiste o teu plano para o feriado de amanhã? Tendo em conta que estamos em junho e estão 30 graus, acho que o plano é fácil. Uma praia, um passeiozinho, não é? Mas se ainda não definiste, toca a tratar disso.

0: os ganso com este deixar-te acabar de tocar a 5 minutos das 10 da manhã, à altura também de encerrar o Café Duplo de hoje desta terça-feira, em que estiveste comigo, Soraya Varela, durante estas 2 horas.
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0: Despeço-me ao som de Neon Trees, chama-se Sleeping with a Friend. Ainda ouves também Mar com este Sem Carta. Relembrar que Mar já foi destaque no nosso palco rua e essa entrevista está disponível nas nossas plataformas, no Spotify, no SoundCloud e também no YouTube. Eu regresso muito em breve. Não te esqueças que amanhã é feriado, portanto a tua Rua FM não tem aqui emissões, mas tem a programação normal a acontecer e ainda temos emissões hoje ao longo do dia, por isso deixa-te ficar. Adeus e até breve.

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3: Boa terça e boa manhã. O meu nome é Inês Duarte e faço-te companhia até ao meio-dia, hoje, que é dia 9 de junho, que é véspera de feriado e que acredito que estejamos todos muito ansiosos para este dia, para a comemoração de Dia de Portugal, de Camões e das comunidades portuguesas. Já vamos falar um bocadinho mais sobre acontecimentos que vão acontecer e que vão decorrer durante esta semana, mas agora ficas com conselhos da avó de Dona Alzira. Desfruta que eu volto já.

Supernova dos Electric Gold, eles que são um quarteto algarvio. Agora vais ouvir Piscina de Super Bile e depois já vamos falar sobre os acontecimentos de esta semana.

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1: Não sei quanto a ti, mas este quinteto super baile deixou-me super ultra animada. Agora vais ouvir Infinity Sword de Deftones, em seguida vais ouvir Godspeed to You de Lusitan Ghost e ainda há tempo para viajarmos no tempo. Mas já lá vamos. Desfruta que eu volto já.

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1: E eu que tanto falei das coisas que se vão suceder para a semana, falta agora de... É verdade, amanhã é feriado, dia de Camões e das comunidades portuguesas, dia de Portugal. E no dia 12 vamos ter festa de arromba, pelo menos para mim e talvez para alguns, porque celebra-se a noite de Santo António. Dia este que é dia 13 de junho, mas a noite sim mais forte é mesmo no dia 12. Ainda vamos ter dia 24 de junho a celebração de São João. Esta que é uma festa muito forte e característica do nosso Portinho. E no dia 29 de junho, se não estou em erro, o dia de São Pedro. Vai ser um mês de junho muito animado com os santos populares. Eu não sei quanto a ti, mas eu sou fã. É difícil ficar de fora desta festança. Mas já me estou a alongar muito, ainda temos mais novidades que aconteceram e estão a acontecer, ainda vão sair este mês, mas já lá vamos. Agora ficas com Godspeed to You, de Lusitan Ghosts.

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1: Acabaste de ouvir Carta, da banda Turanja, que para mim é uma música muito especial, por isso adorei viajarmos no tempo até 2003 para ouvir este som. Agora vais ouvir NPC, da dupla portuense Baleia, Baleia, Baleia, formada por Manuel Mularinho e Ricardo Cabral. E deixa-me dizer-te que as nossas rubricas Confissões de um Universitário já estão disponíveis para ouvir. Esta segunda-feira a Mariana esteve à conversa com a Helena, uma estudante de Sociologia. Nos 5 minutos de farmácia falámos sobre os sintomas do vírus da raiva e na nossa rubrica Exercício e Dor falámos sobre a reabilitação respiratória. Já estão disponíveis nas nossas plataformas online. Do que é que estás à espera? E fica desse lado que eu tenho muita música boa para ti e tenho dois dedos de conversa para ti também sobre algumas estreias, que umas que já estão disponíveis nos cinemas, outras que ainda vão ser expostas ao público em antestreia, por isso deixa-te ficar desse lado que tenho conversa para ti e ótima música.

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1: Groove de Dan Ghost, ele que é um artista algarvio de R&B, aqui a tocar na tua rua.

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1: Miracle de Labyrinth aqui a tocar na tua Rua FM. Agora vais ouvir Deixa-me em Paz de Erlander e deixo já o bichinho. Não sei se já foste ver o filme que estreou no dia 3, Tudo o que Nunca Fomos ou Todo o que Nunca Fuemos, na versão original, filme de estreia de Maggie Corceiro nos cinemas portugueses. Já vamos falar um bocadinho mais sobre a premissa deste filme e um bocadinho mais do que é que acontece, mas fica já a sugestão porque é épico.

0: Viajámos no tempo até 2016 com o duo Banks and Stills com o tema Anything But Words. Agora vais ouvir as mensagens da tua Rua FM. E ainda há tempo para ouvir música nova na playlist e música nova deste ano. É verdade, Mariana Aleixo com o tema Casulo, ela que é artista coimbrense. E este tema que está fresquinho, fresquinho, acabado de lançar, tem menos de um mês. Primeiro álbum, chamado Gênesis, pertence a... É o álbum a que pertence este tema e foi lançado no dia 21 de maio, ou seja, está fresquinho, acabado de sair do forno. Vamos ouvir aqui na tua Rua FM.
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2: Primavera de Mr. Galini, nome artístico de Bruno Monteiro, aqui na tua Rua FM. Mas antes disso, deixa-me contar-te um bocadinho da premissa deste filme que eu te falava há pouco, Tudo o que Nunca Fomos. Lia, uma jovem aspirante a pintora, está muito, muito triste depois de os seus pais terem falecido num acidente, quando o seu irmão mais velho, Oliver, recebe uma proposta de trabalho bem longe de casa. E pede ao seu melhor amigo, Axel, que tome conta dela, sem saber que Lia estava perdidamente apaixonada pelo melhor amigo e que a vida de ambos está praticamente à beira de uma mudança de 180 graus. É uma premissa bastante promissora e eu ainda não tive o privilégio de ver o filme, mas a minha melhor amiga já foi e ela disse-me que estava épico. Ando a convencer o meu namorado a irmos vê-lo, mas quem sabe, no próximo fim de semana. Vamos ouvir agora a Primavera de Mr. Galini, aqui na tua Rua FM.

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1: É Tador, da banda The Strokes, e deixa-me dizer-te que dia 18 de junho vai estrear nos cinemas um filme chamado Duas Vezes João Liberada. Já te conto mais sobre este filme, mas a não perder, dia 18 de junho.

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1: Vicia de Rolling Baby a tocar aqui na tua Rua FM, um tema de 2025. Passam agora 55 minutos das 10 da manhã e para fechar esta hora vais ouvir Deep House de Barry White Gone Wrong. Desfrutes aqui, eu volto já.

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1: Um minuto das 11 da manhã, aqui na tua Rua FM, a tocar Toy Story do quinteto Houdini Blues. Desfruta que eu volto já. E eu esqueci-me completamente de falar de algo que acontece naturalmente no dia de Santo António, mas já lá vamos. Que

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1: Acabaste de ouvir Gold de Miles Smith aqui na tua Rádio do Sul e agora vais ouvir Deus de Peculiar, ele que é artista natural de Faro, João Quintela, a tocar aqui em 102.7 ou em rua.pt.

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1: Vais ouvir agora a Cepa Torta de Cláudia Sul, mais conhecida como a Sul. E eu que te dizia há pouco que me esqueci de mencionar algo que acontece tradicionalmente no dia de Santo António. E é claro que são os casamentos de Santo António. Eles que são uma tradição, talvez a mais emblemática das festas populares de Lisboa, celebrando anualmente na noite de 12 para 13 de junho os casamentos. E há duas situações distintas. Podem os casais escolher casar por casamento civil, e estes são feitos no espaço do concelho, ou, se for o caso de um casamento religioso, estes são celebrados na icónica Igreja de Santo António, padroeiro da cidade. E estes casamentos são transmitidos em televisão nacional, e é algo que eu adoro ver com a minha mãe. Nós já temos esta tradição de todos os anos vermos os casamentos de Santo António, e já pensei, talvez um dia, quem sabe, fazer um casamento também no dia de Santo António. Não vai ser para já, mas quem sabe, a tocar Cepa Torta de Cláudia Sul aqui na tua Rádio do Sul.

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1: De 5 a 9 de junho há nova edição do Lagoa Wine Show. Este vai ser um evento imperdível para os amantes de vinho. Os visitantes podem degustar vinhos excepcionais, conversar com os produtores sobre diferentes castas e aprender a fazer as harmonizações perfeitas. Um evento de rua onde a música, com destaque para o fado, contribui para encontrar uma atmosfera descontraída e sofisticada. O cartaz conta com grandes nomes da música portuguesa como Áurea, Ana Bacalhau e Raquel Tavares. A entrada é gratuita. Anota na agenda de 5 a 9 de junho a nova edição do Lagoa Wine Show.
0: Sábado 13 de junho, na República 14, em Olhão, acontece o concerto Projeto Jazz Colômbia. O grupo apresenta o seu álbum de estreia, fruto de 5 anos de pesquisa e exploração das afinidades e pontos de encontro entre estes dois universos musicais. Anota na agenda, sábado 13 de junho, na Associação Cultural República 14, em Olhão, acontece o concerto Projeto Jazz Colômbia, às 9 horas da noite.
2: Domingo, dia 14 de junho, há concerto de Tomás Wallenstein no Cine Teatro Loletano. Um dos nomes do Capitão Fausto sobe a palco em Lolé com o seu concerto a solo, onde se apresenta a tocar piano. Tomás Wallenstein, desde muito novo, revelou uma curiosidade para com os mais variados instrumentos, tocando piano, violino, baixo, guitarra

do Sul, ouvis também a nossa Magazine Cultural, o nosso Fora de Portas, e agora vais ouvir Golden Scans da banda Klaxons. Eles que são uma banda que nos leva a viajar no tempo até 2005. Desfruta que volto já com mais música e boa energia para ti. Passam agora 18 minutos das 11 da manhã.

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2: Fundo, uma colaboração com Jura. Agora vais ouvir When We Were Young do grupo Passenger. Em seguida vais ouvir City Walls de 21 Pilots. Mas antes disso ainda vamos ter alguma conversa. Desfruta que eu volto já.

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1: Pois, a ouvir agora City Walls de 21 Pilots, e estava aqui a pensar que estreou esta semana também o documentário da família Patrocínio. É verdade, Carolina Patrocínio já tinha uma série própria na Prime Video, mas agora temos uma versão portuguesa de Keeping Up with the Kardashians, eu diria, e confesso que está bastante interessante, tem bastante verdade, mostra um bocadinho a família sem estar a ser performativa para as redes sociais, que é o seu trabalho e é legítimo, mas está bastante interessante, fica a sugestão, se quiseres ver, na Prime Video também.

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1: Acabaste de ouvir Longe, do duo Feira Popular, eles que cantam várias músicas relacionadas com as festas populares que acontecem em Lisboa. E agora vais ouvir Geração, de MCs oriundos de Faro. E a seguir vais ouvir LinkedIn, de Duque Província. Desfruta que eu volto já já. Passam agora 34 minutos das 11 da tarde. O meu nome é Inês Duarte e faço companhia até ao meio-dia.

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1: Vais ouvir agora I Predict a Riot de Kaiser Chiefs, uma banda que começou a sua carreira com o nome Parva. Deixa-me dizer-te que hoje, dia 9 de junho, as temperaturas em Faro estão bastante altas. Contam com máximas de 34 graus, mínimas de 18, por isso cheira-me que vai ser uma daquelas noites bem quentinhas e talvez depois de um dia de praia para terminar com chave de ouro. E atenção que o ultravioleta vai estar 10, muito, muito elevado, por isso atenção aos protetores solares e à reaplicação de protetor solar, que é extremamente importante. Mas agora ficas com Kaiser Chiefs com I Predict a Riot. Desfruta que eu volto já já. A seguida vais ouvir as nossas mensagens aqui da tua Rua FM.

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4: A tocar agora Cor-de-Rosa de Astra Vaga, nome artístico de Pedro Ledo, aqui na tua Rádio da Sul. Deixa-me aproveitar para te relembrar que estamos a entrar, a meu ver, no melhor mês do ano, junho, não só porque é o meu aniversário, mas porque é um mês muito feliz, muito alegre, com os Santos Populares, com tudo mais, e que estamos a entrar também no mês dos festivais. Ah, pois é! Este mês já temos, daqui a duas semanas mais ou menos, a começar o Rock in Rio, depois vamos ter Festival Med, depois nós a Live e por aí fora. Do que é que estás à espera? Compra os teus bilhetes, vem-te divertir e quem sabe, vemo-nos por aí num destes festivais de verão.

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1: A tocar agora Pressure, da banda Muse, constituída por Matthew Bellamy, Christopher este nome é um bocadinho complicado, Walston Tom Holt, Dominic Howard e Devon, uma banda inglesa a tocar aqui na tua Rádio do Sul. Em seguida vais ouvir ainda Boo, do artista Fred, uma colaboração com Marcelo Camilo, e para terminar em Hora em Bom vais ouvir Deus Passou, da banda Puto Bacoco. Mas antes disso eu ainda me despeço de ti, desfruta que eu volto já.

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1: Agora sim, Rui FM, foi um gosto acompanhar-te, espero que tenhas gostado da minha companhia. E agora um beijinho muito grande, fica desse lado em 102.7 ou em rua.pt para mais música, boa energia. Já sabes que a tua equipa está sempre aqui para te fazer companhia, seja a que dia for, a que hora for, seja na tua pausa de almoço do trabalho, a caminho da praia, ou se estiveres por acaso a passear em algum lado, também a tua rua faz-te companhia, fica desse lado. O meu nome foi Inês Duarte, é sempre um prazer acompanhar-te e vemo-nos para a semana. Um beijinho, desfruta!

Amor é força de movimento. Não existe amor parado ou amor sozinho. O amor é uma ponte entre nós e o que a gente escolhe amar. Se o outro é o infinito, o indizível, amar o outro é também amar essa dúvida, essa interrogação, aquilo que não se pode tocar de verdade. Amar é intuir o tamanho do universo e querer percorrê-lo.

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2: Boa tarde. O investigador Tiago Fleming Roteiro, docente da Faculdade de Medicina e de Ciências Biomédicas da Universidade do Algarve, recebeu o prémio de melhor artigo científico na categoria sénior dos primeiros prémios nacionais de investigação sobre demência com corpos de Lewy. A distinção reconhece o trabalho pioneiro desenvolvido pelo investigador sobre a relação entre os danos do ADN e a proteína alfa-sinucleína, considerada fundamental no desenvolvimento desta forma de demência. Os prémios são promovidos pela Associação Nacional de Pesquisa contra a Demência com Corpos de Lewy e visam destacar investigações que contribuam para a detecção precoce da doença e para o desenvolvimento de soluções práticas nesta área. A Universidade do Algarve e o município de São Brás de Alportel assinaram o Pacto para o Conhecimento e Inovação durante as comemorações do 112º aniversário do Conselho. A cerimónia decorreu na Nova Praça 1914 e marcou uma nova etapa de cooperação entre a autarquia e a academia. Segundo a reitora da Universidade do Algarve, Alexandra Teodósio, o acordo representa um marco estratégico ao reforçar o papel do conhecimento como ferramenta de desenvolvimento local e valorização do território. O Pacto prevê colaboração nas áreas de formação, investigação, inovação, cultura e valorização do património. A iniciativa reforça o compromisso da Universidade do Algarve com o desenvolvimento sustentável das comunidades e da economia regional. O Olhão South Jazz é a nova aposta cultural de verão do Conselho de Olhão e estreia-se nos dias 24 e 25 de julho de 2026 no Parque Ribeirinho Poente. Com a Ria Formosa como cenário, o festival promete dois dias de música ao vivo e animação ao ar livre. O cartaz já conta com nomes como Júlio Rezende, Áurea, a Orquestra de Jazz do Algarve e Sara Badal. A programação vai reunir artistas ligados ao jazz e a outras sonoridades numa proposta pensada para diferentes públicos. Além dos concertos, o recinto traz zonas de restauração, espaços de convívio e o Ria Market, dedicado ao artesanato e a projetos locais. O objetivo é reforçar a ligação entre a cultura, território e criatividade algarvia, afirmando o Olhão como destino de referência para os encontros de verão. E por agora é tudo, mas as notícias estão de regresso às 6 da tarde, por isso mantém-te desse lado. Até já.
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1: Domingo, dia 14 de junho, há concerto de Tomás Wallenstein no Cine Teatro Loletano. Um dos nomes do Capitão Fausto sobe a palco em Lolé com o seu concerto a solo, onde se apresenta a tocar piano. Tomás Wallenstein, desde muito novo, revelou uma curiosidade para com os mais variados instrumentos, tocando piano, violino, baixo, guitarra e bateria. Estudou arquitetura, mas cedo percebeu que a sua verdadeira vocação seria estar em cima dos palcos. Um concerto imperdível a solo de Tomás Wallenstein no dia 14 de junho no Cine Teatro Loletano.
2: Sábado 13 de junho, na República 14, em Olhão, acontece o concerto Projeto Jazz Colômbia. O grupo apresenta o seu álbum de estreia, fruto de 5 anos de pesquisa e exploração das afinidades e pontos de encontro entre estes dois universos musicais. Anota na agenda, sábado 13 de junho, na Associação Cultural República 14, em Olhão, acontece o concerto Projeto Jazz Colômbia, às 9 horas da noite.
3: De 5 a 9 de junho, a nova edição do Lagoa Wine Show. Este vai ser um evento imperdível para os amantes de vinho. Os visitantes podem degustar vinhos excepcionais, conversar com os produtores sobre diferentes castas e aprender a fazer as harmonizações perfeitas. Um evento de rua onde a música, com destaque para o fado, contribui para encontrar uma atmosfera descontraída e sofisticada. O cartaz conta com grandes nomes da música portuguesa, como Áurea, Ana Bacalhau e Raquel Tavares. A entrada é gratuita. Anota na agenda de 5 a 9 de junho a nova edição do Lagoa Wine Show.
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1: Sábado, dia 13, acontece o evento Marginália Faz Anos em Portimão. Vai ser uma festa cheia de música, caos bonito e boa energia. O evento vai contar com várias atuações, desde artistas locais a bandas nacionais, com destaque para os Máquina. Além da música, haverá food trucks e atividades como tatuagens e insufláveis. A entrada é livre. É uma noite animada com muita música e diversão, num ambiente descontraído e festivo que acontece no lugar do Rio, no Parque das Feiras, em Portimão.
2: Quarta-feira, dia 10 de junho, Tavira recebe o espetáculo Volto Já, de António Raminhos. O humorista traz a palco os seus medos mais profundos relacionados com a ansiedade e a hipocondria, prometendo ressignificar o luto e celebrar a vida num espetáculo de stand-up comedy que promete deixar toda a gente mais leve e de sorriso no rosto. Prepara-te para uma noite de muitos risos, dia 10 de junho, no Teatro António Pinheiro, em Tavira, com o espetáculo Volto Já, de António Raminhos, às 9:30 da noite.
3: Sábado, 13 de junho, na República 14, em Olhão, acontece o concerto Proyecto Jazz Colômbia. O grupo apresenta o seu álbum de estreia, fruto de 5 anos de pesquisa e exploração das afinidades e pontos de encontro entre estes dois universos musicais. 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
4: Muito boa tarde. Para te fazer companhia aqui, estou eu, Tiago Grifo, até às 7 nesta véspera de feriado. É verdade, amanhã muita gente não vai trabalhar, portanto é um regresso a casa feliz, acredito eu, para muita gente, desta terça-feira, dia 9 de junho. Amanhã, feriado de 10 de junho. Já vamos falar do feriado daqui a pouco. Agora vou trazer vamos trazer rúbricas da segunda hora, os diálogos mentais e também a clave de Lee, mas para já vou deixar aqui com muita música, numa altura em que os termómetros lá fora estão a bater nos 32 graus, é verdade, a esta hora ainda estão nos 32 graus, dia muito quente, vão-se manter nos próximos dias estas temperaturas de 30 graus, mas também é esperado que para durante o próximo fim de semana as temperaturas baixem um bocado, mas isto é o Algarve, baixa um bocado, mas não baixa muito, portanto vais continuar a ter dias de praias durante o próximo fim de semana e da próxima semana. Vou trazer também muita, muita música aqui de La Roy, já a seguir com a Perfect World, Máximo Park, Child of the Flatlands, este tema 2020 desta banda britânica. E depois continuamos também no Reino Unido, Metronomy com o Old School, e uso umas dicas culturais aqui com o nosso Fora de Portas, portanto mantente por aí, vou ficar aqui até às 7 da tarde. Até já.

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1: Terça-feira, dia 9, no Cineteatro Loletano, vais poder ver o espetáculo Damas da Noite, uma farsa de Elmano Sanjo. O encenador mergulha no universo provocador do transformismo e das drag queens para criar o seu duplo ficcionado, explorando de forma intensa e fluida as fronteiras entre a realidade, a ficção e a própria identidade. Fica atento, terça-feira, 9 de junho, no Cineteatro Loletano, em Lolé, o espetáculo Damas da Noite, uma farsa de Elmano Sanjo, às 9 da noite.
2: 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Neste espetáculo, os solistas da Orquestra do Algarve interpretam algumas das mais icónicas áreas operativas, transformando a voz num sexteto de sopros que cruza humor, lirismo e energia. Não fiques de fora, quinta-feira, 18 de junho, às 7 da tarde, deste concerto da Orquestra do Algarve no Teatro Letes em Faro.
3: De 5 a 9 de junho, há a nova edição do Lagoa Wine Show. Este vai ser um evento imperdível para os amantes de vinho. Os visitantes podem degustar vinhos excepcionais, conversar com os produtores sobre diferentes castas e aprender a fazer as harmonizações perfeitas. Um evento de rua onde a música, com destaque para o fado, contribui para encontrar uma atmosfera descontraída e sofisticada. O cartaz conta com grandes nomes da música portuguesa como Áurea, Ana Bacalhau e Raquel Tavares. 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

5:22, continuas aqui na minha companhia na tua Rua FM 102.7 ou em roupa.pt. Agora Guia Lee, No Matter Where I Go, esta música fresquinha saiu agora na playlist da Rua no início desta semana. Este músico nascido em Lisboa com raízes angolanas, aqui do EP This Is What Love Feels Like. Já a seguir Kurt Davis e ainda Best Youth com Night Falls. Portanto, por aí, vou ficar aqui até às 7. Daqui a bocado vamos cobrir um evento da AFA. Até já. 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
1: 5 horas e 38 minutos aqui na tua Rua FM. Há pouco, First Breath After Coma passou por aqui com a colaboração de Salvador Sobral. Filipe Kell, O Amor Como É, também acabaste de ouvir. Duas músicas portuguesas de seguida. Agora o norte-americano Beck com Modern Guilt. Daqui a pouco vais ouvir umas mensagens da rua. Até já.

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5: 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Está lá a equipa da tua Rua FM a trazer-te todas as novidades, entrevistas, oferta de bilhetes, tudo a que tens direito. Human Nature já agora com Strings, Rai com 3 Days e ainda Arte Musa sem porquês. Véspera de feriado do Dia Portugal de Camões e das comunidades portuguesas. Uma homenagem a Portugal, aos portugueses e à cultura lusófona e à presença portuguesa por todo o mundo, que marca também a data da morte do poeta Luís de Camões. Bom feriado.

6 horas e 2 minutos, bem-vindos a esta segunda hora de mais um Sentido Obrigatório. Vou ficar aqui mais uma hora a fazer-te companhia. Falso 9 com blusa, deram-te as boas-vindas. Ou vão-te dar as boas-vindas. Já regresso daqui a pouco.

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3: Boa tarde. O investigador Tiago Fleming Outeiro, docente da Faculdade de Medicina e Ciências Biomédicas da Universidade do Algarve, recebeu o prémio de melhor artigo científico na categoria sénior dos primeiros prémios nacionais de investigação sobre demência com corpos de Lewy. A distinção reconhece o trabalho pioneiro desenvolvido pelo investigador sobre a relação entre os danos do ADN e a proteína alfa-sinucleína, considerada fundamental no desenvolvimento desta forma de demência. Os prémios são promovidos pela Associação Nacional de Pesquisa contra a Demência com Corpos de Lewy e visam destacar investigações que contribuam para a detecção precoce da doença e para o desenvolvimento de soluções práticas nesta área. A Universidade do Algarve e o município de São Brás de Alportel assinaram o Pacto para o Conhecimento e Inovação durante as comemorações do 112º aniversário do Conselho. A cerimónia decorreu na Nova Praça 1914 e marcou uma nova etapa de cooperação entre a autarquia e a academia. Segundo a reitora da Universidade do Algarve, Alexandra Teodósio, o acordo representa um marco estratégico ao reforçar o papel do conhecimento como ferramenta de desenvolvimento local e valorização do território. O Pacto prevê colaboração nas áreas de formação, investigação, inovação, cultura e valorização do património. A iniciativa reforça o compromisso da Universidade do Algarve com o desenvolvimento sustentável das comunidades e da economia regional. O Olhão South Jazz é a nova aposta cultural de verão do Conselho de Olhão e estreia-se nos dias 24 e 25 de julho de 2026 no Parque Ribeirinho Poente. Com a Ria Formosa como cenário, o festival promete dois dias de música ao vivo e animação ao ar livre. O cartaz já conta com nomes como Júlio Rezende, Áurea, a Orquestra de Jazz do Algarve e Sara Badal. A programação vai reunir artistas ligados ao jazz e a outras sonoridades numa proposta pensada para diferentes públicos. Além dos concertos, o recinto traz zonas de restauração, espaços de convívio e o Ria Market, dedicado ao artesanato e a projetos locais. O objetivo é reforçar a ligação entre a cultura, território e criatividade algarvia, afirmando o Olhão como destino de referência para os encontros de verão. E por hoje é tudo, mas as notícias estão de regresso na quinta-feira de manhã, às 9h30, com os destaques do dia, uma colaboração habitual entre a Rua FM e o Sul Informação, e depois à 1h e às 6 da tarde. Bom feriado.
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Aqui Carlão com Via Láctea e a colaboração de Tatanka. Depois do noticiário, que vai fazer uma pequena pausa amanhã por ser feriado, regressa na sexta-feira. Já a seguir Manila com Formigas e ainda Nanook, Olhos que não vêem. Até já.

0: 6:17 aqui na tua Rua FM. Já a seguir mais um episódio dos Diálogos Mentais, esta rubrica sobre saúde mental. O tema desta semana, resiliência em tempos de crise. Afeta-nos a todos. Até já.
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2: Olá a todos, sejam bem-vindos a mais um episódio de Diálogos Mentais, onde aprendemos juntos um pouco mais sobre saúde mental e bem-estar. E hoje vamos falar sobre um tema que parece estar cada vez mais presente em nossas vidas, que é a crise.
3: Olá a todos. Então, se olharmos à nossa volta, parece que o mundo inteiro está a atravessar momentos difíceis. Em muitos países existem divisões profundas em questões tanto sociais como económicas e vemos guerras que continuam a afetar milhões de pessoas e também eventos climáticos extremos que estão a transformar comunidades inteiras.
2: E para além disso, há também mudanças tecnológicas muito rápidas, como com a inteligência artificial, que estão a criar novas oportunidades, mas também muitas incertezas sobre o trabalho e o futuro.
3: No meio de tudo isto, surge uma pergunta importante. Como é que as pessoas e as comunidades conseguem continuar a adaptar-se e a reconstruir-se?
2: E aqui que entra um conceito muito importante, que é a resiliência. Quando vamos falar sobre resiliência, muitas vezes imaginamos alguém que simplesmente aguenta tudo sem quebrar.
3: Só que não é bem assim. Porque a resiliência não é apenas resistência, não é apenas sobreviver às questões da adversidade.
2: Na verdade, muitos investigadores definem a resiliência como algo mais dinâmico, ou seja, a capacidade de recuperar, de se recuperar após uma crise e, idealmente, seguir em frente de forma mais forte ou mais preparada.
3: Há quem fale em três etapas: sobreviver, recuperar e depois avançar ou crescer após a crise.
2: Mas isso não acontece por acaso. Tem um famoso cientista que se chama o Louis Pasteur, que dizia que o acaso favorece a mente preparada.
3: O que é que isto quer dizer? Ou seja, a esperança por si só não é uma estratégia. Nós precisamos de estruturas, conhecimento, experiência e liderança para apoiar comunidades durante momentos difíceis.
2: Existe um campo da psicologia, que é a psicologia dos desastres, que estuda exatamente isso, como as pessoas e comunidades reagem a grandes crises.
3: Portanto, nesta área temos estes investigadores que observaram que quando ocorre um desastre, seja uma catástrofe natural, um conflito, uma pandemia, um evento traumático numa comunidade, as reações psicológicas tendem a seguir padrões relativamente previsíveis.
2: Inicialmente pode haver um choque, uma confusão ou negação, e depois surgem emoções intensas, como medo, a tristeza ou até a raiva.
3: E com o tempo começa um processo que é mais lento de adaptação e reconstrução.
2: E compreender essas fases ajuda líderes e profissionais a distribuir melhor os recursos e a apoiar as pessoas no momento certo.
3: Uma das coisas mais importantes que esta área, a psicologia dos desastres, nos mostra é que as crises raramente afetam apenas indivíduos isolados.
2: Elas criam ondas que se espalham por toda a comunidade.
3: Portanto, um evento traumático como violência numa escola, um desastre natural ou uma crise económica pode abalar algo muito fundamental: o sentimento de confiança e coesão entre as pessoas.
2: Às vezes até vemos o contrário do que esperaríamos, que as comunidades tornam-se mais divididas, surgem rumores, acusações ou medo.
3: Por isso, a recuperação não pode acontecer apenas ao nível individual, como nós estamos a perceber, que a cura, a recuperação, a reestruturação precisa de ser comunitária.
2: Existem algumas práticas que ajudam comunidades a recuperar de forma mais saudável após uma crise.
3: Uma das mais importantes é algo que, na realidade, é muito simples: informação clara e transparente.
2: Quando algo acontece, o silêncio institucional pode gerar ansiedade e rumores. E quando líderes partilham informações atualizadas e reconhecem o que aconteceu, as pessoas sentem-se vistas e validadas.
3: Outro elemento essencial é criar espaços onde as pessoas possam expressar emoções e as suas preocupações.
2: Reuniões comunitárias, fóruns públicos ou encontros locais podem permitir que as pessoas falem sobre o que sentiram e ouvir experiências semelhantes às delas.
3: E assim também se sentem ouvidas. Essa expressão emocional tem um efeito importante: reduz o stress e reforma o sentimento que ninguém está sozinho. Nós não somos ilhas.
2: E depois disso, pequenos grupos mais próximos, como grupos de apoio, círculos escolares, encontros comunitários ou reuniões no local de trabalho, podem ajudar a transformar a conversa em planeamento e ação coletiva.
3: É que estes espaços ajudam a reconstruir algo que acabamos por perder após uma crise: a esperança.
2: E outro aspecto frequentemente esquecido é a importância de memorializar perdas e reconhecer atos de coragem.
3: Como? Através de memoriais, cerimónias ou momentos de homenagem, ajudam

0: mostraram que líderes eficazes seguem alguns princípios fundamentais.
1: Comunicação rápida, verdadeira e transparente.
0: Mas também algo igualmente importante é a capacidade de olhar para além da sobrevivência imediata e imaginar um futuro possível após a crise.
1: Porque as comunidades não precisam apenas de segurança. Também precisam de se agarrar a alguma coisa, mas que seja realista, ou seja, uma esperança realista.
0: E se tem algo que aprendemos a olhar para a história é que as crises fazem parte da experiência humana.
1: Não podemos fugir delas, mas também já aprendemos algo importante com elas. As pessoas têm uma enorme capacidade de reconstrução.
0: E quando existe informação clara, espaços de escuta, apoio psicológico e liderança responsável, as comunidades conseguem não apenas recuperar,
1: mas também reimaginar o futuro e crescer a partir da adversidade.
0: Muito obrigada por nos ouvirem e até ao próximo episódio de Diálogos Mentais.
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4: 6 horas e 24. Podes recuperar este e outros episódios dos Diálogos Mentais nas nossas redes sociais. Para a semana está de regresso um novo tema. Gold Cobra, Dancing with the Devil. Já a seguir, Miguel Carmona com Um Dia Ainda, Foo Fighters com The Pretender, uma música do baú diretamente de 2007. Até já. 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

0: Há pouco o Rita Onofre passou por aqui com Sinto-me Tão e Sinto-te Tão, assim sim, agora Sanfa com No One Knows Me Like the Piano. Agora vamos fazer aqui uma pequena pausa na música. Está a decorrer neste momento uma reunião da Associação de Futebol do Algarve ali no IPDJ de Faro, onde estão diretores e também presidentes dos clubes da Distrital Algarvia, onde vão falar sobre moldes competitivos, regulamento disciplinar e também fair play de competições da Associação de Futebol do Algarve. Em direto do local, José António Pires, nosso coordenador aqui da Rua Distrital. Olá, José, tudo bem?
1: Cá estamos, boa tarde então, Tiago. É isso, estamos aqui, ainda não começou a reunião, estão aqui alguns dirigentes, não estão todos, mas estão já alguns aqui para esta reunião importante para o futuro daquilo que poderá ser, portanto, a competição, as competições, neste caso, do Campeonato Distrital e também da Taça do Algarve. Essas duas competições organizadas, é por isso que foram convocados, foi convocada esta reunião e, como tal, não podíamos faltar. Hoje tínhamos de estar aqui presentes para perceber, e vou começar aqui por Ricardo Lima, o dirigente dos 11 Esperanças. Ricardo, essa reunião é importante. Boa tarde.
2: Eu penso que as reuniões são importantes. Nestes momentos é que se tem que dizer o que se pensa, não é? Andarmos ao sábado, falarmos uns com os outros e depois ninguém falar. Acho que nestas reuniões é que se deve falar e cada clube deve pensar do que pensa, dos temas que a associação vai abordar. E depois, no fim, vemos o sumo que a reunião irá ter, se irão ser receptivos, se os clubes estão todos a pensar da mesma maneira, se não estão. Importantíssimas estas reuniões.
1: O que é que o 11 Esperanças pensa que possa ser daqui para o futuro de um melhor campeonato?
2: Nós, os 11 Esperanças, já falamos há 3, 4 anos, e na altura o meu colega Fernando Catarino era uma pessoa muito sempre presente nestas reuniões, e somos defensores deste modo, não deste modelo competitivo, mas do modelo 14 equipas de campeonato regular. E dou a minha justificação: menos jogos, fim de semana, 2 ou 3 fins de semana livres para os atletas poderem desfrutar com a família, os diretores poderem desfrutar com a família, os treinadores poderem desfrutar com a família. E neste modelo competitivo que temos neste momento, não se tem um fim de semana. O campeonato para Natal, para na Páscoa, bem, ninguém consegue ter um fim de semana livre. Isto é amador, volto a lembrar. Miúdos que não recebem nada, que é o nosso caso, começam a treinar dia 15 de agosto e acabam dia 31 de maio. Não é fácil. E penso que devíamos rever isso. Outro tema é o preço dos bilhetes. Acho que nós somos defensores, sempre dissemos que não se devia ter aumentado os dedos, se não estou errado, 2 anos, para mais do que 2,5. Isto é amadorismo. Pai, se nós queremos trazer as pessoas aos estádios, e nós nesse ponto não nos podemos queixar porque nós mantivemos o preço 2,5, acho que os clubes deveriam pensar o que é que querem para o futebol. Se é pessoas a ver os jogos, se é uma família, pagar quase 30 euros de dedos. É mais caro do que ir almoçar fora ao McDonald's, se calhar. Pai, temos que, acho que devíamos pensar nestes temas. Para mim, o desejo de esperança neste momento é o modelo competitivo do campeonato. Sejamos nós já não beneficiados este ano com o alargamento de 14 equipas e o preço dos bilhetes. E também devíamos perceber aqui, às vezes, o conceito de disciplina, as multas que saem, tentar perceber bem aqui a realidade de cada clube. Foram atribuídas certas multas aos 11 Esperanças que nós não concordámos, e aqui agora é o local para falar é aqui neste momento.
1: Ricardo, o importante é que o campeonato para o próximo ano possa ser mais competitivo.
2: Claro.
1: Está a perder a competitividade do campeonato?
2: Não, acho que está a perder a competitividade, mas você imagina, estava aqui o Presidente do Silves dá o mesmo exemplo do que eu. Você acaba em terceiro classificado, fica na segunda fase de subida, mas está a 20 pontos do primeiro. Para si, qual é o interesse do campeonato? A 20 pontos? Nenhum. Agora vou dar o nosso exemplo. Nós ficamos na fase de descida. Imagina que nós ficávamos em sétimo, já não descíamos. Qual é o interesse do campeonato? Não é nenhum. É gastar dinheiro. E depois é o que eu digo. Os jogos não são baratos. As taxas de arbitragem, a polícia não é barata. E nós fazemos menos 5 ou 6 jogos no modelo de competitivo de 14 equipas, se calhar cada clube poupa 1.500 a 2.000 euros. Pá, é dinheiro. Para nós é muito dinheiro. 11 Esperanças. Falo de nós, que é a nossa realidade, não que essas outras. E é dinheiro. E por isso acho que devíamos averiguar bem esta situação.
1: Obrigado, Ricardo. Ricardo Lima, dirigente dos 11 Esperanças. Para já, vou tentar aqui outro dirigente. Passo para já para ir para o estúdio. De momento, Tiago, vamos tentar aqui perceber se temos aqui mais alguém para poder também ouvirmos também a opinião. Já ouvimos no caso do Ricardo Lima, dirigente do 11 Esperanças. Vamos tentar abordar mais dirigentes que estão aqui.
0: Ok, obrigadíssimo então, José António Pires, que se mantém ali na Associação de Futebol do Algarve, não na sede, ali no IPDJ, onde está a decorrer esta reunião. Daqui a pouco já fazemos mais um direto até acabar esta emissão. Para já, continuas aqui com umas mensagens da rua e vais ter a clave de Lee já a seguir, falar sobre Blade Runner, Our Friends Electric, este grande filme de Ridley Scott e com o protagonista Harrison Ford.
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0: 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Então peraí.
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5: Num mundo devastado por uma guerra atómica, os humanos podem ser distinguidos, a custo, dos androides, porque têm a capacidade de sentir empatia. 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
0: Agora apareceu aqui este programa, doutor. Eu não consigo cortar isto a meio. 6 minutos. Vês? Pois, não dá. Agora, epá, 6 minutos, está aqui, mas... Estou, 6 minutos e entramos. Mas olha, podes gravar com o áudio e depois não, podes gravar com o telemóvel e depois nós passamos. Então olha, quando acabar estes 6 minutos eu vou aí, epá, fazem um ponto direto lá. Sim, grava a entrevista, depois... Exatamente, e depois envia, vá. Ok, está bem, vá, tchau.

0: Este tema, lançado em 1979, chama-se Our Friends Electric e é um dos principais êxitos de Gary Numan, conhecido por procurar inspiração em livros de ficção científica. Serão os amigos elétricos? É a pergunta que Numan põe após ter lido o livro Blade Runner, Perigo Iminente, escrito por Philip Kindred Dick apenas 11 anos antes, em 68. Se Gary Numan é uma referência na fusão entre a música punk e a eletrónica, Dick é sem dúvida um dos génios da ficção científica, a par com Isaac Asimov, Stanislaw Lem, George Orwell, Ray Bradbury, Herbert Wells e por aí em diante. Acho o título português muito infeliz quando comparo com o original, Do Androids Dream of Electric Sheep? E sobretudo após ler o livro. A história passa-se num Los Angeles devastado no ano de 1992. E 92 surge como remoto porque foi escrito em plena Guerra Fria, em que as principais potências galopavam numa corrida por avanço tecnológico de armamento nuclear, ao mesmo tempo que se vivia em força um certo glamour pela exploração interplanetária. E se viste como eu 5 vezes o filme Blade Runner, realizado por Ridley Scott, ficas a saber que o livro vai bem mais além das questões existenciais que separam o homem do android. Dick revela-nos um mundo em que os humanos programam as suas emoções e os androides parecem gerá-las pela lógica. Avançam-se questões de legitimidade de existência e da forma perversa como replicamos a criação, sôfregos por empatia. Blade Runner, Perigo Iminente, vai garantidamente levar-te a repensar a tecnologia, a filosofia antropocêntrica e até a religião.
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3: As Clave de Lee podes recuperá-la nas nossas redes sociais, também para a semana. Temos uma edição nova aqui do nosso Tata Regala. Stone Dead com Plasticine. Já a seguir, Made in Algarve, vi-te partir de Marta Lima, ali diretamente de Lagos. Até já.

0: Grande voz aqui da Marta Lima, Algarvia de Gema. Minha máxima é 32 graus, mínimas de 21, máximas descem, mínimas sobem, mas estamos a ter as noites mais tropicais. Fico por aqui e esta é a minha missão de sentido obrigatório, FEM Falafel com eletrocardiograma, este tema 2025, transporta-te para lá das 7. Eu regresso na sexta-feira, bom feriado, até à próxima.
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4: Boa noite a todos os que nos ouvem. Bem-vindos aqui à Jazz. Hoje, na continuação da música do primeiro grande quinteto do Miles Davis, uma série de programas sobre a música gravada pelo quinteto do Miles Davis antes do Kind of Blue. E vamos continuar onde deixamos, no último programa, com o último trecho do Roundabout Midnight, 1957. Vamos ouvir Dear Old Stockholm e depois passamos para o próximo disco. Agora, Dear Old Stockholm, com Miles Davis, John Coltrane, Red Garland, Paul Chambers e Philly Joe Jones.

E agora avançamos mais um disco, mais um ano. Vamos para 1958. O disco é Milestones. E vamos ver que estamos cada vez mais próximo do Kind of Blue. O quinteto dos discos anteriores passa a ser um sexteto, com o adicionamento do Julian Cannonball Adderley no sax alto. Portanto, o grupo passa a ser Miles Davis no trompete e, curiosamente, também toca piano e fliscorn neste disco. O Cannonball Adderley no sax alto, John Coltrane no sax tenor, Red Garland no piano, Paul Chambers no baixo e Philly Joe Jones na bateria. Vamos começar com o trecho Dr. Jekyll.

Agora a seguir temos o tema Sids Ahead e o Miles Davis vai substituir o Red Garland no piano. Portanto, o Miles Davis toca trompete e piano neste trecho. Vamos ouvir Sids Ahead e logo a seguir com a formação normal, Two Bass Hit.

E agora, para o tema que dá nome ao disco, vamos ouvir Milestones, em que o Miles Davis deixa o trompete e toca Fleece Corn, e logo a seguir, Billy Boy.

Pronto, eu espero que vocês gostaram. Só falta um tema para ouvir e só falta mais um disco, acho eu, antes da gente ouvir o Kind of Blue. Para acabar este programa, temos o tema de Thelonious Monk, Straight No Chaser. Isto é do disco Milestones, com o grupo que era o grande quinteto do Miles Davis. Passou neste disco a ser um sexteto de 1958. Bom resto de semana a todos e até jazz.

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